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desde agora você pode dar a sua opinião a respeito. O que você acha desse programa, né, de só com música regional, tá? Você vê, né, como uma programação necessária para ajudar a divulgar a música dos artistas que estão começando? Você concorda com essa ideia? Então dá aí a sua opinião a respeito da nossa programação. Pode ser aí mandando sua mensagem pelo nosso zap, fale conosco, comigo no caso aqui, e também pode participar, não é? Assim, tranquilo, ligando direto e conversando com a gente aqui. Estaremos sempre à sua disposição. É o nosso contato direto. Então faça o contato, fala para nós de onde você está falando, de qual cidade, se for de fora aqui. Se for da nossa cidade, você fala de qual bairro que você está falando, tá bom? E o que você acha deste programa só com música regional, tá bom? Fica aqui o convite, mais uma vez, para você poder participar da nossa programação e ajudar a gente a fazer esse programa. Vou repetir aqui os contatos, sempre é importante repetir muitas vezes para você decorar. Direto aqui com o estúdio, 2017-8838. Vou repetir, 2017-8838. Então você participa aqui com a gente e ajuda a gente a fazer o programa Canta Águas Lindas e Região, tá bom? É importante aqui a gente estar juntos, não importa de qual local que você esteja. É música regional, tá começando agora? Precisa divulgar sua música? Manda pra gente. Convidado assim? Vamos tocando programação especial toda quarta-feira aqui, ó, a partir das 8 horas da noite. Vai até às 10, 2 horas só pra gente tocar músicas especiais dos nossos cantores regionais, que são especiais pra nós. Aqui tem alô, alô! Para o nosso público ouvinte, presta bem atenção que a gente vai mandando alô aí. Muito obrigado pela companhia, tá bom? Mandar alô aqui para M. Chamone, que é o nosso colega apresentador dos programas de reggae. Aqui, os programas de reggae são realizados aos domingos, das 3 da tarde, vai até às 5. São 2 horas de muito reggae. E aí as batidas são pesadas, né? Só as pedras lançadas, lançamentos e principalmente o que chamam de recordation, sessão recordation, aqueles regs mais antigos e os mais recentes lançados, né, recente mesmo, além das coletâneas especiais que o nosso camarada apresentador M. Chamone faz aqui com muito bom gosto, tá bom? Tem alô também aqui para o nosso camarada Mineirinho, lá no setor 1, Mineirinho no setor 1, sempre na escuta, muito obrigado pela tua companhia, viu? Agora, horário da noite, provavelmente deve estar tranquilo, descansado, ouvindo a programação. Outro alô aqui vai para o nosso camarada, o Beto, Beto da Taguatu, como é conhecido, Beto Bartô, a gente conhece ele como Beto Bartô, que agora tá cabelinho todo branquinho, tá parecendo mais ovelha, né? A gente tá mandando esse alô, um forte abraço para ele, que sempre nos acompanha na nossa programação. Obrigado pela tua companhia, Beto Bartô, que gosta demais de música brega e também de música regional, assim, ele gosta também. Por isso, tem o alô, alô para ele. Quero aproveitar a oportunidade também mandar um alô aqui para o Dom Chico, Dom Chicão e família aí do Instituto dos Pioneiros. Dom Chicão deve estar em casa agora, tranquilo, se possível. Está ouvindo o rádio, então aproveita e já escuta, né, esse alô aqui especial da programação de música regional, Canta Águas Lindas e Região. Toda quarta-feira, sempre das 8 da noite até as 10 horas, né? Ou seja, das 20 às 22 horas, a gente está por aqui com o melhor da música regional. E hoje não é diferente, né? Obrigado pela tua companhia. Bom demais ouvir Canta Águas Lindas e Região.

0: 21 horas e 12 minutos.
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1: O número de empresas inadimplentes no Brasil chegam a 9,2 milhões em julho de 2026, segundo o levantamento da Serasa Experian. Ao todo, foram registradas 67,2 milhões de dívidas em atraso, que somaram 238,6 bilhões de reais. Em média, cada empresa negativada acumulou 7,3 contas em atraso, com dívida média de quase R$ 26 mil reais por CNPJ. As micro e pequenas empresas representam a maior parte dos negócios negativados. Foram 8,7 milhões de CNPJs e concentraram 60,5 milhões de dívidas, no valor total de 206 bilhões de reais. Entre os setores, serviços concentrou a maior parcela das empresas inadimplentes, com 55,8% do total. Na sequência, aparecem comércio, com 32,1%, indústria, com 8%, e o setor primário, com 1%. Considerando a origem das dívidas, os serviços também lideraram, com 31,7% das pendências, seguidos por bancos e cartões, com 19,7%. No recorte regional, a região sudeste registrou o maior número de empresas inadimplentes. São Paulo liderou o ranking, com mais de 3.147.000 CNPJs com dívidas. Depois, aparece em Minas Gerais, com 915.410 empresas, e Rio de Janeiro, com mais de 870 mil. Na sequência, estão Paraná e Rio Grande do Sul. Segundo a Serasa Experian, uma empresa é considerada inadimplente quando possui pelo menos um compromisso financeiro vencido e o não pagamento foi formalmente comunicado pelo credor. Os dados fazem parte do indicador Serasa Experian de inadimplência das empresas, que considera as notificações registradas até o último dia de cada mês. Com informações da Serasa Experian, Bianca Mingotti.
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0: 21 horas e 29 minutos.
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10: Vizinhança FM e o programa Canta Águas Lindas e Região. Aqui tocamos as músicas dos cantores regionais, seja da nossa cidade de Águas Lindas de Goiás ou cidades vizinhas. Não importa. É só mandar aqui para nossa casa, a Rádio Vizinhança FM, chegando aqui a música, o trabalho do artista, não é? Nós vamos tocar com muita satisfação. É música, é poesia, é versos, são cordéis falados, enfim, tudo que for sonoro nós vamos tocar aqui, tá bom? Homenageando aqui, ao mesmo tempo destacando o trabalho dos artistas da música, né? E também artistas da cultura musical, vamos colocando assim, porque muitas vezes não é só o cantor, o cara também é um poeta e gosta de fazer, declamar aí seus versos, seus poemas, e aqui na vizinhança tem espaço para isso também. É o espaço cultural, a vitrine cultural, Canta Águas Lindas e Região, todas as quartas aqui na Vizinhança FM, ok? Acione o nosso zap, fale conosco e já indique a música que você conhece, que já tem inclusive aqui na rádio. A gente vai tocar sim, onde quer que você esteja. Mande aí no zap, fale conosco aqui, ó. 99919-3172. Vou repetir: 99919-3172 é o contato direto com Canta Águas Lindas e Região.

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Vizinhança FM. 21 horas e 35 minutos. 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

As despedidas ficam por aqui por hoje, mas estaremos programando já uma nova seleção musical. E aí, na próxima quarta-feira, estaremos aqui exatamente apresentando para você as novidades, o que a gente apurou e até mesmo repetindo os sucessos que supostamente, né, os artistas, eles vão mandando as novidades, mas tem música que cai na graça da população. Então, essas supostas músicas, elas voltam na programação e muitas vezes você escuta várias vezes a mesma música e fala: puxa vida, olha que beleza, a música tá rodando de novo. Mas é por indicação, a sua indicação, a indicação de quem você conhece, e também a turma e os tietes, né, dos artistas, porque mesmo sendo artistas regionais, mas tem tietes, né, meu irmão? Tem a turma que faz a tietagem toda e ajuda os artistas a se projetar. Isso é importante. E aqui, através da nossa rádio Vizinhança FM de Águas Lindas, Goiás, a nossa função é ajudar impulsionando aí esses bons artistas, tá bom? Então, na próxima quarta-feira, nós estaremos aqui no mesmo horário, tá bom? Com boa sequência musical, com os sucessos da música regional, nossos talentos daqui, também aqui do nosso município, tá bom? Que o que não falta aqui em Águas Lindas são bons talentos, e a gente vai estar trabalhando esses artistas. 99919-3172, esse é o Zap, fale conosco aqui da Rádio Vizinhança FM, Águas Lindas de Goiás. Muito valeu, obrigadão, e até o nosso próximo encontro, que será na próxima quarta-feira. Tchau, tchau.

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0: 22 horas e 17 minutos.
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3: O portal Brasil 61, cruzando dados do Tesouro Nacional e do IBGE, mostra que dos 195 municípios do país com orçamentos bilionários, 147 tiveram aumento de habitantes. No total, a população somada dessas quase 200 cidades saiu de cerca de 99 milhões e meio para cerca de 102 milhões de habitantes, um crescimento agregado de aproximadamente 2,4%. Da amostra, São Paulo, Rio de Janeiro, Minas Gerais, Santa Catarina e Paraná concentram quase 62% da população. Mas apesar do crescimento populacional do grupo, a análise apresenta um Brasil com dinâmicas populacionais bem distintas. Cidades do norte e do interior tiveram crescimento em ritmo acelerado, ao passo que capitais tradicionais, a começar pela própria São Paulo, a maior cidade do país, registram queda no número de moradores. Em níveis absolutos, nenhuma cidade recebeu mais pessoas do que Manaus, que ganhou 272 mil habitantes, mais que o dobro do Rio de Janeiro, com 105 mil. Boa Vista, em Roraima, lidera o ranking de crescimento proporcional, com alta de 22,7% na população, seguida por Canaã dos Carajás, no Pará, que cresceu 22,4%. Para a economista Carla Bene, professora da Fundação Getúlio Vargas, parte dessas mudanças populacionais está diretamente ligada a eventos relevantes recentes e modificações nas relações de trabalho.
4: Nós temos uma grande mudança importante pós-pandemia, que foi a possibilidade do trabalho remoto. Então, isso daí propiciou um movimento entre as cidades muito significativo. Então, algumas cidades ganharam muitos habitantes e outras perderam. Cidades do interior, cidades do litoral, acabaram recebendo mais.
3: Por outro lado, mesmo dispondo do maior orçamento do país, de mais de 109 bilhões de reais, São Paulo registrou a maior queda absoluta, com menos 288 mil moradores, queda de 2,4%, mas ainda assim segue como a mais populosa do país. No interior paulista, Cubatão teve a maior queda proporcional, de 10,9%. Bene chama a atenção para o possível descompasso que a mudança no perfil populacional pode gerar a partir da nova demanda por serviços públicos.
4: Se a entrada populacional foi uma parte grande, por exemplo, com crianças, então toda a estrutura de saúde e educação pode ser direcionada para essa área. Então, você vai precisar de mais pediatras, você vai precisar de mais escolas de educação básica ou fundamental. Mas, se você tiver mais população da terceira idade, é o contrário. Então, você vai precisar de mais geriatras, você vai precisar de mais tratamentos de fisioterapia, por exemplo, de aparelhos, infraestrutura.
3: Os números do IBGE servem de parâmetro para o Tribunal de Contas da União calcular as cotas do Fundo de Participação dos Estados e dos Municípios, além de serem usados como referência para indicadores sociais, econômicos e demográficos. Reportagem Álvaro Couto.
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0: 22 horas e 30 minutos.
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0: 22 horas e 37 minutos.
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1: Para esta quinta-feira, no município de Águas Lindas de Goiás, sol pela parte da manhã, com aumento de nuvens pela parte da tarde. A temperatura mínima vai ser de 21 graus e a máxima de 30 graus. A umidade relativa do ar vai variar entre 44% a 76%, informou o Climatempo, Edna Del Mondes.

0: 22 horas e 44 minutos.
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0: 23 horas e 8 minutos.
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0: 23 horas e 8 minutos. 23 horas e 8 minutos.
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0: 23 horas e 14 minutos.
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3: Solicitar o parcelamento de dívidas com a União previsto na Emenda Constitucional número 136 de 2025. Os municípios interessados têm até o dia 9 de setembro para manifestar interesse junto à Secretaria do Tesouro Nacional. Os débitos poderão ser pagos em até 360 parcelas mensais. O decreto que regulamenta a medida também prevê redução de juros e a atualização das dívidas pelo IPCA. As regras, no entanto, valem apenas para débitos contratuais administrados pela Secretaria do Tesouro Nacional. Entre as opções, o município pode optar pela amortização de percentual do saldo devedor com transferência de valores, bens móveis ou imóveis, créditos junto ao setor privado da União. Também é possível optar pela compensação financeira da exploração de gás, petróleo, recursos hídricos ou minerais, entre outros. Para algumas opções, é preciso uma lei municipal específica. O parcelamento pode ser cancelado em casos como atraso no pagamento das parcelas, contratação de empréstimos para quitar a dívida, desistência do programa ou falta de comprovação dos investimentos obrigatórios. Se isso ocorrer, o município perde os benefícios financeiros e o saldo devedor é recalculado. Para aderir ao parcelamento de dívidas, o município deve enviar um ofício à Secretaria do Tesouro Nacional por meio do e-mail ec136@tesouro.gov.br até o dia 9 de setembro. A manifestação da Prefeitura deve conter as respectivas leis autorizativas publicadas no Diário Oficial do Município. O site do Tesouro disponibiliza uma página com respostas para sanar dúvidas das prefeituras sobre a aplicação do decreto no site www.tesourotransparente.gov.br. Na mesma página, também é possível acessar um quadro com todas as combinações possíveis de juros a serem pagos à União, percentuais de amortização extraordinária e de investimento. Com informações da Frente Nacional de Prefeitas e Prefeitos e do Tesouro Nacional, Bianca Mingotti.
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0: 23:24.
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1: 23:31.
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11: 23 horas e 36 minutos.
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0: 23 horas e 44 minutos.
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0: 23 horas e 59 minutos.
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1: Meia-noite e dois minutos.
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0: meia-noite e 9 minutos.
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1: Meia-noite e 21 minutos.
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1: Meia-noite e 28 minutos.
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2: Para esta quinta-feira, no município de Águas Lindas de Goiás, sol pela parte da manhã, com aumento de nuvens pela parte da tarde. A temperatura mínima vai ser de 21 graus e a máxima de 30 graus. A umidade relativa do ar vai variar entre 44% a 76%, informou o Climatempo Edna Del Mondes.

0: 56 minutos.
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8: 1:36.
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3: 1 hora e 44 minutos.

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1: 2:07.
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1: As prefeituras já podem solicitar o parcelamento de dívidas com a União, previsto na Emenda Constitucional número 136 de 2025. Os municípios interessados têm até o dia 9 de setembro para manifestar interesse junto à Secretaria do Tesouro Nacional. Os débitos poderão ser pagos em até 360 parcelas mensais. O decreto que regulamenta a medida também prevê redução de juros e a atualização das dívidas pelo IPCA. As regras, no entanto, valem apenas para débitos contratuais administrados pela Secretaria do Tesouro Nacional. Entre as opções, o município pode optar pela amortização de percentual do saldo devedor com transferência de valores, bens móveis ou imóveis, créditos junto ao setor privado da União. Também é possível optar pela compensação financeira da exploração de gás, petróleo, recursos hídricos ou minerais, entre outros. Para algumas opções, é preciso uma lei municipal específica. O parcelamento pode ser cancelado em casos como atraso no pagamento das parcelas, contratação de empréstimos para quitar a dívida, desistência do programa ou falta de comprovação dos investimentos obrigatórios. Se isso ocorrer, o município perde os benefícios financeiros e o saldo devedor é recalculado. Para aderir ao parcelamento de dívidas, o município deve enviar um ofício à Secretaria do Tesouro Nacional por meio do e-mail sc136@tesouro.gov.br até o dia 9 de setembro. A manifestação da Prefeitura deve conter as respectivas leis autorizativas publicadas no Diário Oficial do município. O site do Tesouro disponibiliza uma página com respostas para sanar dúvidas das prefeituras sobre a aplicação do decreto no site www.tesourotransparente.gov.br. Na mesma página, também é possível acessar um quadro com todas as combinações possíveis de juros a serem pagos à União, percentuais de amortização extraordinária e de investimento. Com informações da Frente Nacional de Prefeitas e Prefeitos e do Tesouro Nacional, Bianca Mingotti.
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0: 23 minutos.
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1: 2:29.
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1: Para esta quinta-feira, no município de Águas Lindas de Goiás, só pela parte da manhã, com aumento de nuvens pela parte da tarde. A temperatura mínima vai ser de 21 graus e a máxima de 30 graus. A umidade relativa do ar vai variar entre 44% a 76%, informou o Climatempo Edna Del Mondes.

0: 2:56.
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0: 3:23.
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1: 3:31.
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11: 3:36.
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0: 3:58.
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0: 4 horas e 9 minutos.
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1: Um levantamento realizado pela reportagem do portal Brasil 61, cruzando dados do Tesouro Nacional e do IBGE, mostra que dos 195 municípios do país com orçamentos bilionários, 147 tiveram aumento de habitantes. No total, a população somada dessas quase 200 cidades saiu de cerca de 99 milhões e meio para cerca de 102 milhões de habitantes, um crescimento agregado de aproximadamente 2,4%. Da amostra, São Paulo, Rio de Janeiro, Minas Gerais, Santa Catarina e Paraná concentram quase 62% da população. Mas apesar do crescimento populacional do grupo, a análise apresenta um Brasil com dinâmicas populacionais bem distintas. Cidades do norte e do interior tiveram crescimento em ritmo acelerado, ao passo que capitais tradicionais, a começar pela própria São Paulo, a maior cidade do país, registram queda no número de moradores. Em níveis absolutos, nenhuma cidade recebeu mais pessoas do que Manaus, que ganhou 272 mil habitantes, mais que o dobro do Rio de Janeiro, com 105 mil. Boa Vista, em Roraima, lidera o ranking de crescimento proporcional, com alta de 22,7% na população, seguida por Canaã dos Carajás, no Pará, que cresceu 22,4%. Para a economista Carla Bene, professora da Fundação Getúlio Vargas, parte dessas mudanças populacionais está diretamente ligada a eventos relevantes recentes e modificações nas relações de trabalho.
2: Nós temos uma grande mudança importante pós-pandemia, que foi a possibilidade do trabalho remoto. Então, isso daí propiciou um movimento entre as cidades muito significativo. Então, algumas cidades ganharam muitos habitantes e outras perderam. Cidades do interior, cidades do litoral, acabaram recebendo mais.
1: Por outro lado, mesmo dispondo do maior orçamento do país, de mais de 109 bilhões de reais, São Paulo registrou a maior queda absoluta, com menos 288 mil moradores, queda de 2,4%, mas ainda assim segue como a mais populosa do país. No interior paulista, Cubatão teve a maior queda proporcional, de 10,9%. Bene chama a atenção para o possível descompasso que a mudança no perfil populacional pode gerar a partir da nova demanda por serviços públicos.
2: Se a entrada populacional foi uma parte grande, por exemplo, com crianças, então toda a estrutura de saúde e educação pode ser direcionada para essa área. Então, você vai precisar de mais pediatras, você vai precisar de mais escolas de educação básica ou fundamental. Mas, se você tiver mais população da terceira idade, é o contrário. Então, você vai precisar de mais geriatras, você vai precisar de mais tratamentos de fisioterapia, por exemplo, de aparelhos, infraestrutura.
1: Os números do IBGE servem de parâmetro para o Tribunal de Contas da União calcular as cotas do Fundo de Participação dos Estados e dos Municípios, além de serem usados como referência para indicadores sociais, econômicos e demográficos. Reportagem Álvaro Couto.
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1: 4 horas e 29 minutos.
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0: e 39 minutos.
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1: Para esta quinta-feira, no município de Águas Lindas de Goiás, sol pela parte da manhã, com aumento de nuvens pela parte da tarde. A temperatura mínima vai ser de 21 graus e a máxima de 30 graus. A umidade relativa do ar vai variar entre 44% a 76%. Informou o Climatempo, Edna Del Mondes.
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0: 4 horas e 53 minutos.
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0: 5:07.
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Deus no teto do céu não botou telhas pra dar sombra ao pináculo das montanhas. Não tem teia que vença a das aranhas, nem tem lã que supere a das ovelhas. No cortiço a indústria das abelhas, o zangão não faz nada nessa empresa. 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

consciência do poder do maior arquiteto universal. 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

Natureza, o mais amplo dos projetos, o relâmpago sem flecha é instantâneo. A caverna é o lar subterrâneo para répteis, mamíferos e insetos. Sem pneus a enchente faz trajeto, e sem enfeite o pavão possui beleza, e boticário jamais vai ter certeza qual a

0: carioca e carrapato, muriçoca, barata, gafanhoto, e sem ter nojo de lixo nem esgoto, transmitindo doenças vive o rato. Não tem pulo sutil como o do gato, e o urubu come podre, faz limpeza, e a não ser usar luto com tristeza, não vomita o que come, nem tem dor. Pra quem sente o poder do Criador, não tem nada maior que a natureza.
1: Gavião não dá chance de haver fuga quando um plano de ataque se repete. O condor mais parece um learjete, albatroz tem o porte de um beluga. Beija-flor sem seringa, o néctar suga, e sem turbina nas asas tem destreza. Vai pra frente e pra trás com ligeireza.

safários, leões fazem maldades, a exemplo dos tigres e hienas. Vendo ao longe as estrelas são pequenas, mas são muito maiores que as cidades. Os ciclones liberam tempestades, terremoto libera a fúria presa. Deus tem uma caixinha de surpresa quando quer se vingar do pecador. E pra quem seja o poder do Criador, não tem nada

são opacos, a floresta é o circo onde os macacos sem trapézio praticam acrobacia. O castor não estuda engenharia e com garranchos nos rios faz represa. E as serpentes por pura malvadeza.

raia na areia, caranguejo se enterra em pleno mangue. E a piranha carnívora adora sangue, suas vítimas mordendo nocauteia. O mamífero maior é a baleia e cinga os mares com sua profundeza. Tubarão não dá chance de defesa quando ataca com fome um pescador. Pra quem sente o poder do

0: não se aparta, é só folha o cardápio da lagarta e é sem lã na tesoura da formiga. João de barro sem brita, cal e viga, sobre o galho constrói a fortaleza, e quem pintou o espaço azul turquesa não reforma o que fez nem muda a cor, e pra quem sente o poder do Criador não tem nada maior que a natureza.
1: Animal, planta, peixe, pássaro e gente vive em terra com água, fogo e ar. E pelas leis da cadeia alimentar, uma espécie da outra é dependente. Sem a terra não tem sobrevivente, sem o fogo o planeta é só frieza.

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1: FM. 5 horas e 17 minutos.
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3: O número de empresas inadimplentes no Brasil chegam a 9,2 milhões em julho de 2026, segundo o levantamento da Serasa Experian. Ao todo, foram registradas 67,2 milhões de dívidas em atraso, que somaram 238,6 bilhões de reais. Em média, cada empresa negativada acumulou 7,3 contas em atraso, com dívida média de quase R$ 26 mil reais por CNPJ. As micro e pequenas empresas representam a maior parte dos negócios negativados. Foram 8,7 milhões de CNPJs e concentraram 60,5 milhões de dívidas, no valor total de 206 bilhões de reais. Entre os setores, serviços concentrou a maior parcela das empresas inadimplentes, com 55,8% do total. Na sequência, aparecem comércio com 32,1%, indústria com 8% e o setor primário com 1%. Considerando a origem das dívidas, os serviços também lideraram com 31,7% das pendências, seguidos por bancos e cartões com 19,7%. No recorte regional, a região sudeste registrou o maior número de empresas inadimplentes. São Paulo liderou o ranking com mais de 3.147.000 CNPJs com dívidas. Depois, aparecem Minas Gerais com 915.410 empresas e Rio de Janeiro com mais de 870 mil. Na sequência estão Paraná e Rio Grande do Sul. Segundo a Serasa Experian, uma empresa é considerada inadimplente quando possui pelo menos um compromisso financeiro vencido e o não pagamento foi formalmente comunicado pelo credor. Os dados fazem parte do indicador Serasa Experian de inadimplência das empresas, que considera as notificações registradas até o último dia de cada mês. Com informações da Serasa Experian, Bianca Mingotti.
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0: Bom dia, 22 minutos.
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1: FM. 5 horas e 28 minutos.
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12: 5:37.
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2: 5:43.
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0: 5:56.
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paz e bem. Nos diz Jesus no Evangelho: vai primeiro reconciliar-te com teu irmão e só então vem fazer a tua oferta. A nossa relação com Deus passa sempre pelo filtro dos irmãos. O Senhor quer que eu procure sempre estar bem com as pessoas que fazem parte da minha vida. Não quer que lhes faça o mal, nem que seja indiferente. A Deus não lhe interessa que com Ele eu seja todo amoroso se as outras pessoas as ofendo ou machuco. O Deus de Jesus Cristo, ao mesmo tempo que me atrai para Ele, me exige cuidar das relações com os irmãos. É falsa e enganosa a minha religião se não me faz capaz de ir ao encontro dos demais. O Senhor te abençoe e te proteja em toda esta jornada. Gotas de Paz é evangelização católica dos Freis Capuchinhos do Paraguai.

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1: Já experimentou acreditar em você? Tente. Ah, você não faz ideia do que é capaz. Acredite, você tem força para chegar onde quiser. Basta querer. Então, mexa-se. Segue em frente com os pés no chão, a cabeça erguida e com fé na vida. Insista, persista e não desista. E tenha um maravilhoso dia.
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0: 6:16.
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2: Uma nova regra do Pix amplia a proteção em casos de fraude. Desde 1º de setembro, o prazo para contestar uma devolução feita pelo mecanismo especial de devolução passou de 30 para 80 dias. A medida também busca proteger pessoas e empresas contra o uso fraudulento desse mecanismo. Outras mudanças já estão em vigor desde fevereiro. Entre elas está o bloqueio automático e em cascata de contas suspeitas. Se o dinheiro tiver sido transferido para outra conta, o sistema pode continuar o rastreamento para tentar localizar os valores. O usuário também pode registrar um alerta de golpe diretamente pelo aplicativo do banco. As medidas fazem parte das mudanças adotadas nos últimos anos para ampliar a segurança das operações realizadas pelo Pix. Para conferir as regras e orientações sobre o sistema, acesse o site do Banco Central. Reportagem Viviane Bessa.
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0: 16:30.
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1: Para esta quinta-feira, no município de Águas Lindas de Goiás, sol pela parte da manhã, com aumento de nuvens pela parte da tarde. A temperatura mínima vai ser de 21 graus e a máxima de 30 graus. A umidade relativa do ar vai variar entre 44% a 76%, informou o Climatempo, Edna Del Mondes.
0: Seis horas e 42 minutos.
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12: O Ministério da Saúde apresentou a Central de Comando das UTIs Inteligentes do SUS, que monitora em tempo real os sinais vitais de pacientes internados em 6 capitais brasileiras: Manaus, Recife, Brasília, Belo Horizonte, Rio de Janeiro e Porto Alegre. A central funciona 24 horas por dia no Hospital das Clínicas da USP e já acompanha 60 leitos de alta complexidade em todo o país. Segundo o Ministério, a expectativa é reduzir o tempo de internação e ampliar o acesso a um cuidado mais rápido e preciso dentro do SUS. Reportagem Sofia Muniz.
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14: 7 horas e 25 minutos.

0: 29 minutos. 7:29.
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1: 7 horas e 37 minutos.
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1: Sete horas e 43 minutos.
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0: 8:02.
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2: Já experimentou acreditar em você? Tente. Ah, você não faz ideia do que é capaz. Acredite, você tem força para chegar onde quiser. Basta querer. Então, mexa-se. Segue em frente com os pés no chão, a cabeça erguida e com fé na vida. Insista, persista e não desista. E tenha um maravilhoso dia.
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0: 8 horas e 16 minutos.
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3: O Congresso Nacional aprovou o projeto de lei complementar 74 de 2026. Agora, a proposta aguarda sanção presidencial. O texto altera regras fiscais para permitir a execução de alguns benefícios tributários e despesas previstas para este ano. A matéria abre espaço para incentivos em áreas de livre comércio, na produção de bens de capital e na instalação de data centers no Brasil. Nesse último caso, a medida envolve o regime especial de tributação para serviços de data center, ou REDATA. Outra alteração está relacionada aos pequenos municípios. Cidades endividadas com até 65 mil habitantes poderão receber transferências voluntárias, mesmo em determinadas situações de inadimplência. A medida flexibiliza exigências da Lei de Responsabilidade Fiscal e pode evitar a interrupção de repasses para políticas públicas. O projeto também considera questões sobre a ampliação da licença paternidade e do salário paternidade, além de despesas relacionadas ao ressarcimento de tributos por desonerações assumidas contratualmente pelo Brasil. A proposta amplia ainda benefícios para ações voltadas a pessoas com câncer e pessoas com deficiência por meio dos programas Pronum e Pronas. Também estão previstas desonerações de imposto de renda da pessoa jurídica e contribuição social sobre o lucro líquido para sociedades reguladoras sociais. Para os benefícios que reduzam a arrecadação, as exceções dependem de que a perda de receita já tenha sido considerada no orçamento ou de que exista uma medida de compensação. Além disso, é necessário que as iniciativas sejam compatíveis com a meta de resultado primário de 2026. O projeto foi aprovado por unanimidade pelo Senado no último dia 3 de setembro, depois de passar pela Câmara dos Deputados. Agora segue para sanção presidencial. E reportagem Marquesan Araújo.
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0: obrigado. Deus abençoe você demais.
1: 8 horas e 28 minutos.
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3: Às vezes arrumar um vizinho no prédio de cima pode te dar um problema.

0: Bom demais.
1: Pelo amor de Deus,
0: setado!
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1: Para esta quinta-feira, no município de Águas Lindas e Goiás, sol pela parte da manhã, com aumento de nuvens pela parte da tarde. A temperatura mínima vai ser de 21 graus e a máxima de 30 graus. A umidade relativa do ar vai variar entre 44% a 76%, informou o Climatempo Edna Del Mondes.
2: Oito horas e 43 minutos.
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0: 8 horas e 49 minutos.
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0: 9:08.
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0: 9:15.
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3: Um levantamento realizado pela reportagem do portal Brasil 61, cruzando dados do Tesouro Nacional e do IBGE, mostra que dos 195 municípios do país com orçamentos bilionários, 147 tiveram aumento de habitantes. No total, a população somada dessas quase 200 cidades saiu de cerca de 99 milhões e meio para cerca de 102 milhões de habitantes, um crescimento agregado de aproximadamente 2,4%. Da amostra, São Paulo, Rio de Janeiro, Minas Gerais, Santa Catarina e Paraná concentram quase 62% da população. Mas apesar do crescimento populacional do grupo, a análise apresenta um Brasil com dinâmicas populacionais bem distintas. Cidades do norte e do interior tiveram crescimento em ritmo acelerado, ao passo que capitais tradicionais, a começar pela própria São Paulo, a maior cidade do país, registram queda no número de moradores. Em níveis absolutos, nenhuma cidade recebeu mais pessoas do que Manaus, que ganhou 272 mil habitantes, mais que o dobro do Rio de Janeiro, com 105 mil. Boa Vista, em Roraima, lidera o ranking de crescimento proporcional, com alta de 22,7% na população, seguida por Canaã dos Carajás, no Pará, que cresceu 22,4%. Para a economista Carla Bene, professora da Fundação Getúlio Vargas, parte dessas mudanças populacionais está diretamente ligada a eventos relevantes recentes e modificações nas relações de trabalho.
4: Nós temos uma grande mudança importante pós-pandemia, que foi a possibilidade do trabalho remoto. Então, isso daí propiciou um movimento entre as cidades muito significativo. Então, algumas cidades ganharam muitos habitantes e outras perderam. Cidades do interior, cidades do litoral, acabaram recebendo mais.
3: Por outro lado, mesmo dispondo do maior orçamento do país, de mais de 109 bilhões de reais, São Paulo registrou a maior queda absoluta, com menos 288 mil moradores, queda de 2,4%, mas ainda assim segue como a mais populosa do país. No interior paulista, Cubatão teve a maior queda proporcional, de 10,9%. Bene chama a atenção para o possível descompasso que a mudança no perfil populacional pode gerar a partir da nova demanda por serviços públicos.
4: Se a entrada populacional foi uma parte grande, por exemplo, com crianças, então toda a estrutura de saúde e educação pode ser direcionada para essa área. Então, você vai precisar de mais pediatras, você vai precisar de mais escolas de educação básica ou fundamental. Mas, se você tiver mais população da terceira idade, é o contrário. Então, você vai precisar de mais geriatras, você vai precisar de mais tratamentos de fisioterapia, por exemplo, de aparelhos, infraestrutura.
3: Os números do IBGE servem de parâmetro para o Tribunal de Contas da União calcular as cotas do Fundo de Participação dos Estados e dos Municípios, além de serem usados como referência para indicadores sociais, econômicos e demográficos. Reportagem Álvaro Couto.
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0: 9 horas e 28 minutos.
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1: 9 horas e 36 minutos.
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2: 9:42.
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4: Eu tô sabendo de uma exposição que vai ter na cidade do lado, na cidade do lado. Se me perguntar, eu vou falar o quê? Que eu já tô arrumado, que eu já tô arrumado.

0: sítio de Fortaleza.
1: 9 horas e 46 minutos. 9 horas e 46 minutos.
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0: 9:50.
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5: 10 horas e 4 minutos.
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1: 10:07.
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1: O Congresso Nacional aprovou o projeto de lei complementar 74 de 2026. Agora, a proposta aguarda sanção presidencial. O texto altera regras fiscais para permitir a execução de alguns benefícios tributários e despesas previstas para este ano. A matéria abre espaço para incentivos em áreas de livre comércio, na produção de bens de capital e na instalação de data centers no Brasil. Nesse último caso, a medida envolve o regime especial de tributação para serviços de data center, ou REDATA. Outra alteração está relacionada aos pequenos municípios. Cidades endividadas com até 65 mil habitantes poderão receber transferências voluntárias, mesmo em determinadas situações de inadimplência. A medida flexibiliza exigências da Lei de Responsabilidade Fiscal e pode evitar a interrupção de repasses para políticas públicas. O projeto também considera questões sobre a ampliação da licença paternidade e do salário paternidade, além de despesas relacionadas ao ressarcimento de tributos por desonerações assumidas contratualmente pelo Brasil. A proposta amplia ainda benefícios para ações voltadas a pessoas com câncer e pessoas com deficiência por meio dos programas Pronum e Pronas. Também estão previstas desonerações de imposto de renda da pessoa jurídica e contribuição social sobre o lucro líquido para sociedades reguladoras sociais. Para os benefícios que reduzam a arrecadação, as exceções dependem de que a perda de receita já tenha sido considerada no orçamento ou de que exista uma medida de compensação. Além disso, é necessário que as iniciativas sejam compatíveis com a meta de resultado primário de 2026. O projeto foi aprovado por unanimidade pelo Senado no último dia 3 de setembro, depois de passar pela Câmara dos Deputados. Agora segue para sanção presidencial. E reportagem Marquesan Araújo.
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0: 10 horas e 28 minutos.
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1: Para esta quinta-feira, no município de Águas Lindas de Goiás, sol pela parte da manhã, com aumento de nuvens pela parte da tarde. A temperatura mínima vai ser de 21 graus e a máxima de 30 graus. A umidade relativa do ar vai variar entre 44% a 76%, informou o Climatempo Edna Del Mondes.
2: Dez horas e 43 minutos.
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0: 10:57.
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0: 11:07.
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0: 11 horas e 10 minutos.
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1: O número de empresas inadimplentes no Brasil chegou a 9,2 milhões em julho de 2026, segundo o levantamento da Serasa Experian. Ao todo, foram registradas 67,2 milhões de dívidas em atraso, que somaram 238,6 bilhões de reais. Em média, cada empresa negativada acumulou 7,3 contas em atraso, com dívida média de quase R$ 26 mil reais por CNPJ. As micro e pequenas empresas representam a maior parte dos negócios negativados. Foram 8,7 milhões de CNPJs e concentraram 60,5 milhões de dívidas, no valor total de 206 bilhões de reais. Entre os setores, serviços concentrou a maior parcela das empresas inadimplentes, com 55,8% do total. Na sequência, aparecem comércio com 32,1%, indústria com 8% e o setor primário com 1%. Considerando a origem das dívidas, os serviços também lideraram com 31,7% das pendências, seguidos por bancos e cartões com 19,7%. No recorte regional, a região sudeste registrou o maior número de empresas inadimplentes. São Paulo liderou o ranking com mais de 3.147.000 CNPJs com dívidas. Depois, aparece em Minas Gerais com 915.410 empresas e Rio de Janeiro com mais de 870 mil. Na sequência estão Paraná e Rio Grande do Sul. Segundo a Serasa Experian, uma empresa é considerada inadimplente quando possui pelo menos um compromisso financeiro vencido e o não pagamento foi formalmente comunicado pelo credor. Os dados fazem parte do indicador Serasa Experian de inadimplência das empresas, que considera as notificações registradas até o último dia de cada mês. Com informações da Serasa Experian, Bianca Mingotti.
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0: 11:31.
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12: 11 horas e 36 minutos.

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2: 11:42.
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0: 11:51.
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1: Observatório Nacional. 11 horas, 59 minutos, 40 segundos. Observatório Nacional. 11 horas, 59 minutos, 50 segundos.
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23: Uma nova regra do PIX amplia a proteção em casos de fraude. Desde 1º de setembro, o prazo para contestar uma devolução feita pelo mecanismo especial de devolução passou de 30 para 80 dias. A medida também busca proteger pessoas e empresas contra o uso fraudulento desse mecanismo. Outras mudanças já estão em vigor desde fevereiro. Entre elas está o bloqueio automático e em cascata de contas suspeitas. Se o dinheiro tiver sido transferido para outra conta, o sistema pode continuar o rastreamento para tentar localizar os valores.
24: O usuário também pode... 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
26: Menor de 13 anos de idade encontrada e resgatada de cativeiro. IPASGO Saúde prorroga período de inscrições para novos credenciamentos de profissionais e clínicas. Aumenta os casos de transtornos mentais em professores da rede estadual. Eu sou Libório Santos, hoje é dia 10 de setembro, quinta-feira, e esses são os nossos destaques. Olha, uma boa notícia é que a área de queimada esse ano em Goiás, do período de janeiro a agosto, foi reduzida em 27% em comparação ao igual período do ano passado. Mesmo assim, foram destruídos pelo fogo mais de 191 mil hectares. A pesquisa da Universidade Federal do Rio de Janeiro. Começou no dia de ontem, vai até o próximo domingo no Flamboyant Shopping, aqui em Goiânia, o primeiro festival da cachaça do estado de Goiás. Goiás possui 43 cachaçarias registradas no Ministério da Agricultura, que empregam aproximadamente 230 pessoas. No Brasil, o segmento alcançou 1.538 estabelecimentos produtores, 8.379 produtos registrados e a produção de 234,4 milhões de litros em 2025. As exportações somaram 7,95 milhões de litros enviados a 72 destinos. O Senar Goiás participa do festival, inclusive com a carreta Senar. O superintendente Gisteu Borges destaca a importância do evento.
27: É um festival que vem aí trazer a valorização da cachaça de alambique, né, de toda a cultura que envolve a bebida mais tradicional do Brasil. Então vão ter lá mais de 400 rótulos de cachaça. O evento reúne ali produtores de diversas regiões do país, especialistas, profissionais ali do setor, né, apreciadores e marcas interessadas em se conectar com o mercado assim, em plena ascensão. Né? Mais do que um festival, gastronômico, o evento se consolida como uma plataforma de cultura, né, experiência e negócios ali, promovendo esse encontro entre a tradição e a contemporaneidade. A carreta do Senar estará lá, diversas demonstrações, né, reunindo aí a tradição, sabores e aroma.
26: O IPASGO Saúde prorrogou até 30 de setembro o próximo prazo para participação no chamamento público de credenciamento de novos prestadores de serviços de saúde. Portanto, as inscrições continuam abertas. Isso, mais informações do IPASGO, tá? Com a ampliação do período de inscrições, profissionais e instituições terão mais tempo para aderir à rede credenciada, fortalecendo assistência aos beneficiários em 147 dos municípios goianos e no Distrito Federal, especialmente em regiões prioritárias. Médicos, clínicas, laboratórios, serviços de diagnósticos e equipes multiprofissionais, tanto pessoas físicas quanto jurídicas, podem consultar o edital e encaminhar a documentação dentro do prazo estabelecido. Dentre as áreas estão reumatologia, odontologia, ginecologia, obstetrícia, geriatria, endocrinologia e endocrinopediatria, dentre inúmeras outras, além de clínicas de imagem e laboratórios. A adolescente de 13 anos de idade que estava desaparecida foi encontrada em Anápolis na tarde de ontem, segundo a Polícia Civil. De acordo com a polícia, a menina foi resgatada no imóvel abandonado onde era mantida trancada. O imóvel era trancado com corrente e cadeado. Um jovem de 19 anos foi preso no local de trabalho e autuado em flagrante pelos crimes de estupro de vulnerável e cárcere privado. Ela se relacionou inicialmente com o agressor através da internet. Os afastamentos de professores da rede estadual de Goiás, classificados como transtornos mentais e comportamentais, aumentaram 77% entre 2019 e 2025, atingindo a 2.877 registros. Os dados são do Sistema de Acompanhamento à Licença dos Servidores da Secretaria de Administração. Olha, pais, fique atento com os filhos, hein? Apesar da proibição de jogos de azar para menores de 18 anos, as apostas esportivas, as chamadas bets, já alcançaram um terço dos estudantes do ensino médio no Brasil. As chuvas chegaram em várias regiões de Goiás, que bom, hein? Não são normais chuvas nessa época, mas, segundo a meteorologia, tudo por conta do fenômeno El Niño. E nos próximos meses, o ciclo de chuvas e estiagem estará bem modificado em relação aos anos anteriores, segundo o Climatempo.
0: Ao longo do mês inteiro de setembro, a gente vai ter uma condição muito diferente do que a gente costuma ter nas áreas aí do centro-oeste do Brasil como um todo, incluindo a região de Goiás. Isso porque a gente passa a ter uma condição favorável à entrada de frentes frias, né? Outubro deve ter um início, né, ainda bastante chuvoso, na primeira quinzena, com a presença de bastante chuva nessas áreas da região centro-oeste do Brasil, ainda puxado, né, pela condição que a gente está observando ao longo do mês de setembro. A gente só deve ter as condições da atmosfera começando a secar mesmo no final do mês de outubro e aí ao longo do mês de novembro e dezembro.
26: Eram essas as informações de hoje de Goiânia, informou Libório Santos.
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2: Meio-dia e 31 minutos.
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5: Meio-dia e 34 minutos.
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1: Para esta quinta-feira, no município de Águas Lindas e Goiás, sol pela parte da manhã, com aumento de nuvens pela parte da tarde. A temperatura mínima vai ser de 21 graus e a máxima de 30 graus. A umidade relativa do ar vai variar entre 44% a 76%, informou o Climatempo Edna Del Mondes.
0: Meio-dia e 43 minutos.
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0: 13 horas e 8 minutos.
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0: 13 horas e 16 minutos.
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3: O Ministério da Saúde apresentou a Central de Comando das UTIs Inteligentes do SUS, que monitora em tempo real os sinais vitais de pacientes internados em 6 capitais brasileiras: Manaus, Recife, Brasília, Belo Horizonte, Rio de Janeiro e Porto Alegre. A central funciona 24 horas por dia no Hospital das Clínicas da USP e já acompanha 60 leitos de alta complexidade em todo o país. Segundo o Ministério, a expectativa é reduzir o tempo de internação e ampliar o acesso a um cuidado mais rápido e preciso dentro do SUS. Reportagem Sofia Muniz.
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0: 13h29.
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2: 13 horas e 39 minutos. 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

0: 14 horas e 2 minutos. 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
0: 14 horas e 2 minutos.
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0: 14 horas e 21 minutos.
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0: 14 horas e 21 minutos.

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1: 14 horas e 39 minutos.
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1: Para esta quinta-feira, no município de Águas Lindas de Goiás, sol pela parte da manhã, com aumento de nuvens pela parte da tarde. A temperatura mínima vai ser de 21 graus e a máxima de 30 graus. A umidade relativa do ar vai variar entre 44% a 76%, informou o Climatempo Edna Del Mondes.
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3: 14 horas e 42 minutos.

0: 14 horas e 57 minutos.
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0: 15 horas e 22 minutos.
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1: 15 horas e 30 minutos.
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0: 15h35.
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0: 15:59.
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2: Vigília e vizinhança. 16 horas e 7 minutos.
3: J.O. 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

0: 16 horas e 24 minutos.
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1: 16:31.
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Vigilia e Vizinhança. 16 horas e 50 minutos.

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0: 17 horas e 11 minutos.
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0: 17 horas e 11 minutos.

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4: 17:37.
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0: 17:49.
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2: Menor de 13 anos de idade encontrada e resgatada de cativeiro. Ipasgo Saúde prorroga período de inscrições para novos credenciamentos de profissionais e clínicas. Aumenta os casos de transtornos mentais em professores da rede estadual. Eu sou Libório Santos, hoje é dia 10 de setembro, quinta-feira, e esses são os nossos destaques. Olha, uma boa notícia é que a área de queimada esse ano em Goiás, do período de janeiro a agosto, foi reduzida em 27% em comparação ao igual período do ano passado. Mesmo assim, foram destruídos pelo fogo mais de 191 mil hectares. A pesquisa da Universidade Federal do Rio de Janeiro. Começou no dia de ontem, vai até o próximo domingo no Flamboyant Shopping, aqui em Goiânia, o primeiro festival da cachaça do estado de Goiás. Goiás possui 43 cachaçarias registradas no Ministério da Agricultura, que empregam aproximadamente 230 pessoas. No Brasil, o segmento alcançou 1.538 estabelecimentos produtores, 8.379 produtos registrados e a produção de 234,4 milhões de litros em 2025. As exportações somaram 7,95 milhões de litros enviados a 72 destinos. O Senar Goiás participa do festival, inclusive com a carreta Senar. O superintendente Gisteu Borges destaca a importância do evento.
3: É um festival que vem aí trazer a valorização da cachaça de alambique, né, de toda a cultura que envolve a bebida mais tradicional do Brasil. Então vão ter lá mais de 400 rótulos de cachaça. O evento reúne ali produtores de diversas regiões do país, especialistas, profissionais ali do setor, né, apreciadores e marcas interessadas em se conectar com o mercado assim, em plena ascensão. Né? Mais do que um festival gastronômico, o evento se consolida como uma plataforma de cultura, né, experiência e negócios ali, promovendo esse encontro entre a tradição e a contemporaneidade. A carreta do Senar estará lá, diversas demonstrações, né, reunindo aí a tradição, sabores e aroma.
2: O Ipasgo Saúde prorrogou até 30 de setembro o próximo prazo para participação no chamamento público de credenciamento de novos prestadores de serviços de saúde. Portanto, as inscrições continuam abertas. Mais informações do Ipasgo, tá? Com a ampliação do período de inscrições, profissionais e instituições terão mais tempo para aderir à rede credenciada, fortalecendo assistência aos beneficiários em 147 municípios goianos e no Distrito Federal, especialmente em regiões prioritárias. Médicos, clínicas, laboratórios, serviços de diagnósticos e equipes multiprofissionais, tanto pessoas físicas quanto jurídicas, podem consultar o edital e encaminhar a documentação dentro do prazo estabelecido. Dentre as áreas estão reumatologia, odontologia, ginecologia, obstetrícia, geriatria, endocrinologia e endocrinopediatria, dentre inúmeras outras, além de clínicas de imagem e laboratórios. A adolescente de 13 anos de idade que estava desaparecida foi encontrada em Anápolis na tarde de ontem, segundo a Polícia Civil. De acordo com a polícia, a menina foi resgatada no imóvel abandonado onde era mantida trancada. O imóvel era trancado com corrente e cadeado. Um jovem de 19 anos foi preso no local de trabalho e autuado em flagrante pelos crimes de estupro de vulnerável e cárcere privado. Ela se relacionou inicialmente com o agressor através da internet. Os afastamentos de professores da rede estadual de Goiás, classificados como transtornos mentais e comportamentais, aumentaram 77% entre 2019 e 2020.

0: 2025, atingindo a 2.877 registros. Os dados são do sistema de acompanhamento à licença dos servidores da Secretaria da Administração. Olha, pais, fique atento com os filhos, hein? Apesar da proibição de jogos de azar para menores de 18 anos, as apostas esportivas, as chamadas bets, já alcançaram 1/3 dos estudantes do ensino médio no Brasil. As chuvas chegaram em várias regiões de Goiás, que bom, hein? Não são normais chuvas nessa época, mas, segundo a meteorologia, tudo por conta do fenômeno El Niño. E nos próximos meses, o ciclo de chuvas e estiagem estará bem modificado em relação aos anos anteriores, segundo o Climatempo.
1: Ao longo do mês inteiro de setembro, a gente vai ter uma condição muito diferente do que a gente costuma ter nas áreas aí do centro-oeste do Brasil como um todo, incluindo a região de Goiás. Isso porque a gente passa a ter uma condição favorável à entrada de frentes frias, né? Outubro deve ter um início, né, ainda bastante chuvoso, na primeira quinzena, com a presença de bastante chuva nessas áreas da região centro-oeste do Brasil, ainda puxado, né, pela condição que a gente está observando ao longo do mês de setembro. A gente só deve ter as condições da atmosfera começando a secar mesmo no final do mês de outubro e aí ao longo do mês de novembro e dezembro.
0: Eram essas as informações de hoje de Goiânia, informou Libório Santos.
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Caríssimos ouvintes da Rádio Vizinhança FM, boa noite. Hoje, a oração exige uma atitude de confiança plena em Deus, pois só assim haverá perseverança. A iniciativa deve ser do homem. É preciso rezar com confiança a Deus, que através do Espírito Santo faz com que as pessoas vivam segundo seu projeto, concretizado em Jesus Cristo. Ouçamos com bastante atenção o Evangelho de Jesus Cristo segundo Lucas. Naquele tempo disse Jesus aos seus discípulos: se um de vós tiver um amigo e for procurá-lo à meia-noite e lhe disser: amigo, empresta-me 3 pães, porque um amigo meu chegou de viagem e nada tenho para lhe oferecer. E se o outro responder lá de dentro: não me incomodes, já tranquei a porta e meus filhos e eu já estamos deitados, não me posso levantar para te dar os pães. Eu vos declaro, mesmo que o outro não se levante para dá-los porque é seu amigo, vai levantar-se ao menos por causa da impertinência dele e lhe dará quanto for necessário. Portanto, eu vos digo: pedi e recebereis, procurai e encontrareis, batei e vos será aberto. Pois quem pede, recebe; quem procura, encontra; e para quem bate, se abrirá. Será que algum de vós, que é pai, se o filho pedir um peixe, lhe dará uma cobra? Ou ainda, se pedir um ovo, lhe dará um escorpião? Ora, se vós, que sois maus, sabeis dar coisas boas aos vossos filhos, quanto mais o Pai do céu dará o Espírito Santo aos que o pedirem. Palavra do Senhor. Demos graças a Deus. Caríssimos ouvintes da Rádio Vizinhança FM, a parábola nos ensina a permanecermos perseverantes na oração. Se os homens são capazes de entender, de atender ao pedido de amigos e filhos, quanto mais o Pai do Céu. Oração. Ó Deus eterno e todo-poderoso, que nos concedei no vosso imenso amor de Pai, mais do que merecemos e pedimos, derramai sobre nós a vossa misericórdia, perdoando o que nos pesa na consciência e dando-nos mais do que ousamos pedir. Ave Maria, cheia de graça, o Senhor é convosco. Bendita sois vós entre as mulheres, bendito é o fruto do vosso ventre, Jesus. Santa Maria, Mãe de Deus, rogai por nós, pecadores, agora e na hora de nossa morte. Amém. Caríssimos ouvintes da Rádio Vizinhança FM, tenham todos uma boa noite e ouça a canção Vem, Senhor Jesus.

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4: 18:09.
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4: 18 horas. De 34 minutos.

0: 18 horas e 37 minutos.
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0: 20 horas e 28 minutos.
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2: 20 horas e 35 minutos.
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0: 20h53.
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1: 20 horas e 57 minutos.
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1: 20 horas e 57 minutos.